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3: 8:25.
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4: 9:01.
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4: 9:30.
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5: 9:59.
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3: 10:30.
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3: Antena FM e a hora certa. 11 horas.

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1: Antena FM e a hora certa. 11:30.
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2: Antena FM e a hora certa. 12:01.
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4: Antena FM e a hora certa. 12:30.
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4: 1:03.

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4: Antena FM e a hora certa. 1:30.

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3: Antena FM e a hora certa. 2:32.

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4: 3 horas. 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

preciso pensar um pouco nas pessoas que ainda vêm, nas crianças. A gente tem que arrumar um jeito de deixar para eles um lugar melhor, para os nossos filhos e para os filhos dos nossos filhos. Pense bem.

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0: 3:30. 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
7: 4:01.
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2: 4:31.

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9: 5:01. 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
0: Antena FM e a hora certa. 5:30.

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9: 6:01. 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
2: 9:31.
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7: 10:01.
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3: Antena FM e a hora certa. 1:32.

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6: 2:02.
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1: 4:31.
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4: 5:03.
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2: 6:34.
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6: 7:03. 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